0: Vamos.
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2: Boa noite. A mínima vai ser à noite ali por volta de 1 a 3 graus, 2 a 4, de 1 a 4 no finalzinho da noite. Tem chuva e períodos de melhora. No domingo, tempo bom, frio, pode ter geada, em torno de zero até negativo nas baixadas. E à tarde não passa muito de 12, 15 graus. Volta a ter chuva na segunda, que até deve começar com geada. Depois volta a ficar nublado, tem chuva, alguma trovada, provavelmente ainda de manhã, e ao longo do dia caindo muito a temperatura, e também vai ser um dia bem frio, principalmente final do dia à noite. Na terça-feira já começa gelado, com temperatura negativa, congelamento, e muito frio à noite. A máxima talvez não passe dos 5, 8 graus, e a mínima à noite por volta de 3 a 5 abaixo de zero. O amanhecer de quarta, quinta e sexta vão ser extremamente gelados, principalmente quarta e quinta, na faixa de 7 a 10 negativos aqui na nossa região nas baixadas e de 2 a 5 negativos nas áreas de topo. Então, geada bem severa na terça noite, quarta e quinta-feira, sexta também. Sexta ainda pode passar dos 5, 7 negativos. Provavelmente ainda muito frio também no sábado de manhã. Da Climatera, Ronaldo Coutinho.
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0: 2:06.
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1: 5:11.

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1: 6:08.
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1: 6:36.
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Fernandão, pelo amor de Deus, vai ser música.

0: Obrigado, galera. Muito obrigado.
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Buenas, buenas, buenas, um excelente dia pra você, um excelente domingão, iniciando a nossa programação mais campeira e galdéria do sul do Brasil, aqui nas ondas da 104,1 Nevasca FM. Pra mim é um prazer, é uma alegria estar com você nesta manhã de domingão. Dia em São Joaquim, sol entre nuvens, na verdade dia ensolarado, né? Temperatura gelada na casa dos 7 graus, a chuva em 10%, umidade relativa do ar em 92% e ventos a 6 km por hora. Lembrando que a previsão do Ronaldo Coutinho encaixar perfeitamente com isso, né? Ele falou que o domingão seria um domingão de dia melhor e daí volta a chover na segunda-feira, né, meu povo? Hoje, dia 21 de junho de 2026, celebra-se aí o Dia Internacional da Yoga. Também dia da mídia, início do inverno, de fato agora estamos no inverno. E também dia universal olímpico, para você sintonizado no 104.1. Já pode participar com a gente, mandando aquele abraço, pedindo aquela marca campeira no 49-991-17-84-88. Peço desculpa para vocês por conta da minha voz, né? Estou querendo ficar um pouco gripado. Isso faz parte do nosso clima, faz parte da nossa região. Então, já desde já quero pedir desculpa. Bom, mas seguimos até o meio-dia com o melhor da música

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E Vasco FM, esse é Grupo Cordiona, saudade cruzou lá em casa pra fechar a primeira hora aqui, o primeiro bloco aqui do Galpão da Nevasca no seu final de semana. 8h31, gente, um excelente domingão, dia bonito, dia ensolarado. Lembrando que o nosso WhatsApp está totalmente à sua disposição pra participar com a gente, mandar aquele abraço pra quem tá aí na sintonia da Nevasca FM. A minha mãezinha, dona Ana Paula 01, já tá aqui desde o começo do programa, pedindo pra ouvir a música Caminhonete Branca com Paulinho Mocelinho, oferecendo pra todo mundo. Em especial pra ela que tá lá nas Corujas, só curtindo a Nevasca. Nosso amigo Paulo Lima, direto de Florianópolis, também tá sempre com a gente. Um abração, Paulo Lima, obrigado pela sintonia, tá? Quem mais tá na sintonia da Nevasca? O nosso amigo... Nosso amigo Diego Rambo, direto do Rio do Sul, ele que tá sempre ligadinho, cedido na Nevasca, mandando um abraço pro pessoal do Tiro ao Prato de Rio do Sul, também pro tio Moa e pro tio Hélio. Um ótimo domingão pra vocês.

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0: Nevasca FM, esse é Joca Martins, última lembrança aqui no Galpão da Nevasca, essa em especial pro nosso amigo Diego Rambo, que tá lá em Rio do Sul, sempre curtindo a Nevasca FM, obrigado pelo carinho, obrigado pela sintonia, ótimo final de semana, e se você ainda não participou, tá em tempo de mandar aquele recado bem bacana, falar pra nós o que você quer curtir aqui no seu domingão, no seu final de semana junto com a Nevasca.
1: Bom dia, meu amigo Will.
0: Bom dia, certo? Tudo certo.
1: Tamo escutando a programação e...
0: Ô, coisa boa.
1: Apesar do frio, mas tá tudo certo. E daí, Will, como é que tá a lida? Manda uma música aí, uma da Marília Mendonça aí, uma bem apaixonada hoje, só pra curtir, meu amigo.
0: Show. Vou ficar de bola. Devendo a marca. Entendeu? Aí, beleza, meu amigo?
1: Então, tá beleza, Will, não? Eu me enganei, é o gauchesco, né?
0: Isso, o Galpão da Nevasca.
1: Pode ser uma do João Luiz Correia, aquele bagual, corcoviador.
0: Boa pedida, hein?
1: Fico agradecido, meu amigo.
0: Beleza, meu amigo.
1: Tô de bola aí, fica com Deus, tudo de bom.
0: Valeu, meu amigo. Um grande abraço pro nosso amigo Marco Aurélio, que tá sempre aqui na sintonia da Nevasca, também tá sempre participando com a gente. Um ótimo final de semana pra você. Obrigado pelo carinho aí. Vai curtir, sem dúvida nenhuma, um bagual corcoviador aí com o João Luiz Correia, né? Essa é a Nevasca FM, esse é o Galpão da Nevasca até o meio-dia, com muita música bacana pra você, com muita música campeira. Só as melhores, né? Só as melhores que você curte durante toda a nossa semana, durante toda a programação da Nevasca. Vai tá rolando aqui também no seu domingão, pra ele deixar ainda, pra ele ficar ainda mais especial, né? A Elaine Oliveira, direto a Bossoró, interior do Urupema, tá aqui com a gente. Ela tá pedindo pra mandar uma música. Will, um ótimo domingo e abençoado por Deus, e manda uma música pra todos os meus amigos de Santa Isabel e Urupema também, que estão sempre sintonizados na Nevasca. Um abraço, ela que é mamãe do Wellington, que inclusive tá com a gente por aqui. Bom dia, meu amigo Wellington.
2: Bom dia, Will. Aqui é seu amigo Wellington de Urupema. Mando uma música pra todos os meus amigos aqui de Urupema. Um abraço, fique com Deus.
0: Um abraço, Wellington, fique com Deus também. Obrigado pelo carinho, um ótimo domingão pra você. Então, para todos os amigos do Wellington, toda a programação aí que ele tá desejando para vocês aí de Urupema. 9-6, ótimo dia, continue aí na Nevasca, aumenta o volume.
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2: Nevasca FM 98, bom dia. O seu final de semana fica muito mais especial para você que está sintonizado aqui no 104.1 da Nevasca. A voz da comunidade. Começando com o João Luiz Correia e Grupo Camperismo, um bagual corcoviador.

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1: Nevasca FM, esse é Paulinho Mocelin, caminhonete branca, aqui no galpão da Nevasca, uma manhã de domingão ensolarada pra você que tá sintonizado aí no 104.1 da Nevasca, temperatura ainda gelada, hein? Na casa dos 8 graus, chuva já caiu pra 2%, umidade relativa do ar continua alta em 86% e ventos a 6 quilômetros horários. Lembrando, o nosso WhatsApp é o 499-9117-8488 pra você sintonizado aí no 104.1, já pode participar com a gente, pode mandar aquele abraço bem bacana pra quem você quiser, pedir aquela marca campeira, contar pra nós o que você anda aprontando aí no seu domingão, né? Domingão é dia de almoço com a família, é dia daquele arrozinho, daquela maionese, daquela carne assada, então atenção, seu João, já manda pra nós aí a carne que você tá sapecando aí nesse domingão também. A dona Maria já tá quase pronta, a maionese tá quase pronta também não, né, Will Andrade? 9h32 agora. Mandei maionese pra um batalhão, né? Pra começar a fazer agora, né? Mas participa com a gente, conta como que tá sendo seu final de semana, o seu domingão. Tá se preparando pra amanhã, segunda-feira, e uma semana muito gelada, inclusive. Tô te esperando aqui na Nevasca. Corre participar.

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2: Nevasca FM 934, bom dia. A número 1 a mais ouvida aqui nos campos de cima da serra, essa é a Nevasca. A voz da comunidade, começando com mais uma música campeira pra você aqui no Galpão da Nevasca, Brasil de Bombacha. Aumenta o volume aí.

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0: Nevasca FM, esse é Canto Gaúcho, manhã fria aqui no Galpão da Nevasca. E hoje, de fato, né, a nossa Serra Catarinense amanheceu com mais um dia frio nesse final de semana, no domingão, dia 21/6, que hoje, inclusive, celebra-se, gente, o dia do início do inverno, né? Pois é. Então, pra você que tá sintonizado no 104.1, estou convidando também a participar com a gente, mandar aquele recado no nosso WhatsApp. Fazer como o Gilney Antônio Padilha, do Rio Capivaras, Bom Jardim da Serra, tá aqui com a gente pedindo pra ouvir a música com o grupo Tradição, Garçom Amigo. Obrigado se for atendido, um bom domingo pra todos nós. Obrigado, Gilney, um abraço pra você, ótimo final de semana. A Tânia Mara tá com a gente, bom dia, quero escutar a música Corpo Esgualepado. Não sei se é esse o nome, é a Tânia Mara do Jararaca, isso mesmo, esse é o nome, tá? Corpo Esgualepado, vai curtir sem dúvida nenhuma também aqui na programação. Quem mais tá com a gente? Bom dia!
1: Bom dia, meu amigo Will. Tudo certo? Aqui
0: tudo
1: é o Isaías
0: certo.
1: Fernandes.
0: Fala, Isaías.
1: Da Morelli. Tô ligado aí na programação aí. Quero oferecer a próxima música aí pra todos os meus amigos aí, meus parentes de Lages. Estou indo a Lages agora, escutando a Nevasca.
0: Oh, coisa
1: né?
0: Boa, boa viagem.
1: Nevasca, minha companheira de todo dia. Valeu, valeu, Will.
0: Eu que agradeço o carinho, agradeço a participação, Isaías. Boa viagem pra você, pra toda a sua família. E leva meu abraço aqui, joaquinense, aí pra todos os lagianos, tá bom? Ótima viagem pra você, ótimo final de semana.

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0: Clássica FM, tá aí os quatro Galdérios, a doma de um amor perfeito, inclusive eles que embalaram a noite de ontem lá no CTG Minuano Catarinense, né? Agitaram pra todo mundo que foi curtir o bailão aí, ó, curtiram esse som bacana dos quatro Galdérios. E você também curtiu de montão aqui no Galpão da Nevasca, nessa manhã ensolarada de domingão, no seu final de semana, que ele fica mais especial ainda se você tá aqui no 104.1 da Nevasca. Inclusive, nosso WhatsApp totalmente liberado para você participar com a gente, mandar aquele abraço bem bacana, falar o que você anda aprontando na programação aí para você que tá aprontando nesse domingão, já tá se preparando para fazer o almoço, agora já tá na hora, né, Will? Agora já tá na hora, ó. Já tô sentindo o cheirinho da cebola, hein? Já tô sentindo o cheirinho daquela carne assada deliciosa para você que tá aí sapecando aquela cara. Conta pra nós, manda no nosso WhatsApp, manda sua mensagem de texto, sua mensagem de áudio. Já aproveita também, gente, vai nas nossas redes sociais, em @nevascafm, e lá você vai conferir um pouquinho dos bastidores de tudo que tá rolando aqui na 104.1, um pouquinho dos bastidores da nossa região. E claro, já conhece esse comunicador que vos fala também, o Will Andrade, já me segue lá, @willandrade_skill, tá bom? Foi feita uma postagem agora, a nossa equipe fez uma postagem no Instagram da Nevasca. E tem o meu Instagram também lá, tá? Tá bom? Caso você queira seguir, muito obrigado aí pelo seu carinho, tá bom? E pra quem tá aqui no nosso WhatsApp, vou mandar abraço, a dona Doca. Fala, Doca, bom dia, como que você tá?
1: Oi, tudo bem?
0: Tudo bem? Tudo bem.
1: Aqui é a Doca, eu quero que eu pedi pra você tocar uma música dos filhos do grande, pode ser dos cabelos compridos, qualquer um.
0: Tá bom.
1: Que você tocar, tá bom. E eu ofereci para meu neto Luiz, que tá fazendo a crisma hoje.
0: Ah, que bacana.
1: Se você achar algum outro que fale em Deus, você pode rodar também.
0: Tá bom, pode deixar.
1: Que mais uma bênção é recebida.
0: Com certeza.
1: E eu ofereci pro meu esposo e para todos meus filhos. Em nome do meu esposo também, eu ofereci pro Luiz, que é o nosso neto, o nome do Sebastião. De todo estilo. E para todos meus filhos. E eu ofereci pro meu irmão Hamilton, que tá assistindo, que tá escutando teu programa, que ele não perde. E a minha cunhada Vera e o Ageu.
0: Um abraço aí para toda a família.
1: Pra você aí na rádio.
0: Muito obrigado, dona Doca.
1: Se for atendido, eu te agradeço.
0: Vai ser, sem dúvida nenhuma.
1: Obrigado.
0: Tá? Eu que agradeço, um abraço pra senhora também, pra toda a sua família, um beijão aí pra todo mundo que tá sintonizado na Nevasca, tá curtindo a nossa programação, né? Obrigado pelo carinho, tá bom? Quem mais tá com a gente? A Cirlei Barbosa, bom dia!
2: Oi, eu, aqui é a Cirlei de Sede,
0: queria... Tudo bem?
2: A música Flor do Meu Jardim, oferecer pra vocês aí da rádio, pessoal do Urupema, Sede, e se for atingida, muito obrigado, um abraço, fique com Deus.
0: Um abraço, fique com Deus também, obrigado pela sintonia pra você e pra todo mundo aí de Urupema, que também estão sempre acompanhando a programação da Nevasca. Dona Maria Inês, bom dia. Oi, dona Maria Inês.
3: Sou Maria Inês.
0: Tudo bem?
3: Do bairro Jardim Caixara. Quero pedir uma música do Porca Véia aí. Tem uma que fala em na bodega do Libório, mas você não sabe qual que é uma das do Porca Véia.
0: Tá bom, vou ver se eu acho aqui, dona Marinês.
3: Homenageando a minha filhada Diva, que mora em Santa Isabel, ela tá escutando, ela escuta o programa todo dia. E homenageando a Camille, uma amiga minha que tá de aniversário hoje.
0: Todas parabéns, duas então, pra Camille. Pras duas, então.
3: Eu amo muito elas. Daí arruma uns parabéns aí, bem bonito aí. Tá, meu
0: deixar.
3: Querido amigo? Tá. Tchau. Tudo de bom, fica com Deus e Nossa Senhora da Aparecida aí. Que Deus te ilumine, um bom domingo pra você e pra tua família. Tudo de bom, querido amigo. Tchau.

Tchau, tchau, dona Maria Inês. Obrigado pela sua participação, obrigado pela sintonia. Se você ainda não mandou seu recado, corre que dá tempo em 49991178488. Tô te esperando.

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2: Nevasca FM 10:36, bom dia! Estou de volta aqui na melhor programação do seu rádio, esse é o Galpão da Nevasca pra você no seu domingão. A voz da comunidade, chegando aí pra quem pediu, o grupo Tradição, Garçom Amigo.

0: FM tem grupos Monarca, Sistema Antigo aqui no Galpão da Nevasca, agora 11 horas em ponto, entrando na última hora da nossa programação pra você sintonizado aí na Nevasca, você que tá participando com a gente, tá aí do outro lado do rádio, você de alguma forma ou de outra tá só curtindo a Nevasca, essa quem pediu foi nosso amigo que tá aqui na sintonia da Nevasca, o Teski, isso mesmo? Bom dia!
1: Buena, tudo certo?
0: Buenas!
1: Eu queria pedir Sistema Antigo, os Monarca, tamo aí ouvinte, escutando ao vivo aqui. Estamos aqui na região do Butiazinha, no fundo da grota. Acendemos fogo agora, já estamos espetando a carne.
0: Oh, coisa boa.
1: Gelada.
0: Oh, domingão perfeito, né?
1: E estamos por aí. Se puder mandar lá pra nós, então agradecemos.
0: Beleza, tá aí a marca campeira então pra vocês que estão curtindo a Nevasca, estão espetando a carne, tomando aquela gelada. Tem como o domingão ficar melhor? Claro, tá sintonizado na Nevasca também pra fechar com chave de ouro. Um abraço pra você e pra todo mundo. Obrigado pela sintonia. O Sidney também tá com a gente. Bom dia, Will, tudo bem? Por gentileza, toca na palma da mão com o grupo Tchê Santana e oferece pra todos aqui de Urupema que gostam muito dessa música. Um abençoado domingo a vocês, a todos vocês aí da rádio e familiares também. É o Sidney. Fala, Sidney. Um abraço, vou ver se acho tua marca aqui, beleza? E um grande abraço pra todo mundo aí de Urupema, tá bom? Quem mais tá com a gente? A Rosângela Souza Santos, a nossa ouvinte de todos os dias, desejando um ótimo domingo pra você, Will, e que Deus te abençoe sempre, mande gritos de liberdade para todos os meus manos e manas lá do São Sebastião da Várzea, pra todos que estão curtindo a Nevasca, inclusive ela mandou um vídeo aqui pra gente. Coisa boa, né? Radinho com volume no máximo. E não é um radinho, hein, gente? Eu já tive o prazer de ir na casa da Rosângela tomar um café com ela, gente. É um aparelho de som, olha, quase da minha altura. E olha que, como diz o Adilson, né? Eu tenho quase 2 metros de altura. É gigante o aparelho de som dela. E ela tá curtindo a Nevasca aí. Obrigado pela sintonia. Ela diz que ama a minha programação e ama também a programação da Nevasca. Ama, sim, a Nevasca de uma forma geral. Obrigado, Rosângela. A gente também te ama. Muito obrigado pelo carinho. Inclusive, ela completou que ela teve ontem no baile com os quatro Galdérios. Inclusive, ela falou que o Gustavo Neto é top, todos bem queridos. Um abraço, Rosângela, obrigado pela sintonia. Bom final de semana pra você, tá? A Maiara das Criúvas tá pedindo pra ouvir a música Mãe Campeira. Mando para minha mãe Regina e para as minhas tias Rose, Vera Lúcia, Daltina e Edna. E um bom domingo a todos. Muito obrigado pela sintonia, Tamayara. E um abração aí pra todas as mamães que vão curtir, sem dúvida nenhuma, Mãe Campeira aqui na Nevasca FM. Buenas, o nosso amigo Márcio de Santiago, no Rio Grande do Sul, que também tá sempre acompanhando a Nevasca, mandando um abraço pra gente. Ele que pediu a música aí, ele inclusive mandou, né? Vamos no embalo dos quatro Galdérios então, toca aí pra nós, Nosso Segredo. É o Márcio aqui de Santiago, inclusive ele mandou uma foto aqui com o vocalista do grupo Os Quatro Galdérios. Então curte um bailão dos quatro Galdérios. E é bom, né? Os caras são bons. 11:02, ótimo dia pra você, continue na sintonia da Nevasca, lembrando aí, dá tempo de você participar com a gente, deixar o seu registro, mandar aquele abraço nesse domingão, aproveitando esse dia bonito, ensolarado, aqui na cidade de São Joaquim, temperatura que tá lá na casa dos 10 graus, umidade relativa do ar em 74%, então pra você sintonizado, nosso WhatsApp é o 49-991-17-8488, ótimo final de semana.
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0: Nevasca FM 114, bom dia. A frequência dos grandes sucessos das melhores músicas campeiras aqui no Galpão da Nevasca pra você no seu domingão. A voz da comunidade, começando com o Mauro Moraes, Estância do Pessegueiro. Ótimo dia.
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0: Nevasca FM, esse é Grupo Querência Mãe Campeira, aqui no Galpão da Nevasca, pra você no seu final de semana, que fica muito mais especial pra quem tá sintonizado aí no 104.1 da Nevasca, através do nosso aplicativo em toda a nossa região serrana, em todo o nosso estado, também em todo o nosso Brasil, em todo o nosso mundo, é isso mesmo. Temos várias pessoas de vários cantos aí que estão acompanhando a Nevasca, inclusive te convido a participar com a gente no nosso WhatsApp, anota aí 49991178488, manda aquele abraço pra quem você quiser e, claro, conta de onde você tá ouvindo a Nevasca FM nesse domingão, tá bom? Mandar um abraço pra Etelvina, tá aqui com a gente, bom dia!
1: Um oi pro Will. Bom dia, Will.
0: Bom dia, tudo bem?
1: Aqui é a Tia Terva aqui do Cedrinho.
0: Tudo bem, Tia Terva?
1: Eu queria ouvir a música Prece com o grupo Cordiona. Se for possível, quero oferecer para minhas netas e pro Adilson, pro Robson, para você, pra Cris. Tudo de bom para vocês, tá bom?
0: Muito obrigado.
1: Beleza. Tchau, um abraço, Will.
0: Um abraço pra senhora, obrigado pela sintonia, nosso amigo Pipi, em Bom Jardim da Serra. Fala, Pipia, bom dia.
2: Bom dia, meu amigo Will, Pipia, direto de Bom Jardim da Serra. Ilde, toca aí pra nós o Mocinho Aventureiro, oferecendo pra todo o pessoal de Bom Jardim, todo o São Joaquim, especialmente pra você, especialmente pra todo o pessoal que estiver escutando a Nevasca. E direto de Bom Jardim da Serra, Pipia falando, câmbio de desvio, que Deus abençoe todos vocês e todos nós aqui. Ok, valeu, Pipia.
0: Valeu, obrigado, Pipia, um abraço pra você, pra toda a sua família e também todo mundo aí em Bom Jardim da Serra, que tá sempre acompanhando a Nevasca, tá? A Edinara Macedo também tá com a gente, bom dia.
3: Oferecer a música do PF do Bailão, qualquer uma, para meus parentes, meus amigos, da Pai de Urupema, tudo que estão escutando. Minhas professoras que estão escutando aí a rádio.
0: Tá bom, Edinara, obrigado.
3: Meus irmãos, tudo meus irmãos. Meu PF do Bailão, para minha sobrinha tá de aniversário. As Graças Macedo, de Urupema. As Graças Macedo, não se esqueça de minha música.
0: Bailão. Valeu, obrigado, Dinara. Um abraço pra você, pra todo mundo aí em Urupema, que tá sempre acompanhando a Nevasca. Obrigado pelo carinho, tá? Pra todo mundo aí. Nosso amigo Eliseu, lá da Santa Rita, lá do Refúgio dos Melos, isso? Tá aqui com a gente também pedindo pra ouvir uma música bem gambé, bem galdéria e também oferecendo pra todos os amigos que estão ligadinho na Nevasca. O Eliseu Melo, da Santa Rita, no Refúgio dos Melos. Grande abraço, meu amigo. Obrigado pelo carinho. E pra você que ainda não participou, dá tempo, hein? Manda aquele recado, manda aquele abraço pra gente, pede aquela marca campeira, enfim, fala da onde tá ouvindo a Nevasca. 499-9117-8488. Tô te esperando aqui na Nevasca.

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5: Nevasca FM 11:38, bom dia. 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A voz da comunidade, começando com o grupo Cordiona Prece. Ótimo dia pra você.

0: Nevasca FM, esse é Grupo Quarteto Coração de Potro, sentia aqui na programação do Galpão da Nevasca, pra gente encerrar a nossa edição desse final de semana, desse domingão, faltando 9 minutinhos aí para o meio-dia. Lembrando que vamos mandar os últimos abraços. Infelizmente não vou conseguir atender o pedido de todo mundo que tá aqui na sintonia da Nevasca FM, mas tá dado o recado, tá? O nosso amigo João Demar dos Becker, interior da Urupema, tá aqui com a gente, pedindo pra ouvir a música Fazenda da Viúva. Um abraço pra você. O nosso amigo também tá aqui, o Luiz de Lages, tá pedindo pra ouvir a música Namoro de Corvo ou Poncho Miliqueiro, com Piscirica Greco aqui na programação da Nevasca. O Cláudio também tá com a gente, um abração pra você. O nosso amigo, deixa eu ver que tá aqui, direto de Bom Jesus, nosso amigo Valmor dos Santos Mendes. Fala, Valmor, tudo certo? Estamos aqui no Bom Jesus, na escuta da Nevasca. Tem Bugre do Mato com o Grupo Cordiona pra nós aí. Valeu, obrigado pela sintonia, um ótimo final de semana pra ti aí. Tem áudio chegando, opa, bom dia!
1: Daí, meu?
0: Tudo certo?
1: Tudo bem? Ô, meu, bota uma musiquinha pra nós estar aí, por favor, hein? Castração a piaula, hein? Com baitaca, hein? Aqui é o Luiz Borracheiro da Vila Santana. E se for atendido, muito obrigado, fico bem agradecido. Tudo de bom pra vocês aí, viu? E ofereço aí pra todo mundo aí que tá na escuta, hein? Tá bom, meu?
0: Valeu, obrigado, Luiz. Obrigado pela sintonia. Um grande abraço pra você. Bom final de semana aí.
2: Bom dia, tio Joaquim. É Tanzabel.
0: Peço
2: uma música aí pra turma de Tanzabel e pra minha filha, sou amiga do Caiamba, pra minhas netas, pra mim e pra Márcia. Temos na escuta. Pode ser qualquer uma música aí, vocês acham? Obrigado, senhor atendido. Merecer também pra minha mãe, Santa Isabel. O Zerão que mora tudo ali. Nilda Maria de Oliveira.
0: Valeu, obrigado. Um grande final de semana. A Rosângela também está agradecendo aqui a gente por esta manhã maravilhosa. Obrigado, Rosângela, por todo o carinho. Claro, vocês, nossos queridos ouvintes, são quem transforma a nossa manhã aí, porque trabalhar no domingão tem que ter aquele empenho, né? E claro, tendo vocês, é um prazer sempre estar aqui na Sintonia da Nevasca, junto com vocês em todo final de semana, tá bom? Obrigado, Rosângela.
3: Bom dia, Will. Tudo certo?
0: Tudo certo.
3: Aqui é o Isaías Fernandes da Amarele.
0: Tudo certo, Isaías.
3: Fui em Lages, tô chegando em São Joaquim, curtindo a Nevasca, né?
0: Ô, oh, coisa boa.
3: É isso aí, meu amigo velho. Bom domingo aí pra todos nós aí, valeu.
0: Obrigado,
3: valeu.
0: Bom final de semana, que bom que deu tudo certo. Obrigado pela sintonia da Nevasca, por ter levado a gente de carona. Que bom que foi com segurança e retornou com segurança também. Continua sintonizado aí na 104.1. Gente, eu vou indo nessa, tenham todos um excelente final de semana. A gente se vê por aí, se fala por aqui. Se Deus quiser, amanhã, a partir das 8 horas. Aqui na programação da Nevasca. Tchau, fui, ótimo final de semana pra você.

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1: 4:28.

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1: 5 horas. 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
1: 7 horas.

0: Em nome do Pai, e do Filho, e do Espírito Santo.
1: Amém.
0: A graça de nosso Senhor Jesus Cristo, o amor do Pai, e a comunhão do Espírito Santo estejam convosco.
1: Bendito seja Deus que nos reuniu no amor de Cristo.
0: Boa noite. Sejamos todos bem-vindos, irmãos e irmãs, nesta noite de domingo, um domingo que foi muito abençoado, primeiro pelo dia tão bonito que Deus nos deu, e depois também na nossa fé, as celebrações pelos nossos interiores, as celebrações com a presença de nosso bispo, as crismas que foram administradas durante este dia, 96 crismados na missa das 10h30 e na missa das 16h. De fato, é momento, é motivo, nosso coração se enche de alegria e quero agradecer a Deus por mais este momento tão forte para a nossa paróquia e na vida destes agora crismados. Também a nossa saudação a quem nos escuta pela Rádio Difusora, pela Rádio Nevasca, que nos ajudam também a evangelizar pelo meio de comunicação. Vamos rezar este domingo, 12º domingo do tempo comum, e Jesus vem dar a sua catequese. No início da nossa celebração, vamos humildemente pedir o perdão de Deus para bem celebrar os santos mistérios. Cantemos.

Deus Todo-Poderoso, cheio de amor e misericórdia, tenha compaixão de nós, perdoe os nossos pecados e nos conduza à vida eterna. Vamos louvar e agradecer a Deus, cantando um hino de louvor.

0: Podemos sentar, vamos ouvir a palavra de Deus.
1: Leitura do livro do profeta Jeremias. Jeremias disse: eu ouvi as injúrias de tantos homens e os vi espalhando medo em redor. Denunciai-o, denunciemo-lo. Todos os amigos observavam minhas falhas. Talvez ele cometa um engano e nós poderemos apanhá-lo e desforrar-nos dele. Mas o Senhor está ao meu lado, como forte guerreiro. Por isso, os que me perseguem cairão vencidos. Por não terem tido êxito, eles se cobrirão de vergonha. Eterna infâmia que nunca se apaga. Ó Senhor dos exércitos, que provas o homem justo e vês os sentimentos do coração, rogo-te, me faças ver tua vingança sobre eles, pois eu te declarei a minha causa. Cantai ao Senhor, louvai o Senhor, pois ele salvou a vida de um pobre homem das mãos dos maus. Palavra do Senhor.

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0: leitura da carta de São Paulo aos Romanos. Irmãos, o pecado entrou no mundo por um só homem. Através do pecado entrou a morte. E a morte passou para todos os homens, porque todos pecaram. Na realidade, antes de ser dada a lei, já havia pecado no mundo. Mas o pecado não pode ser imputado quando não há lei. No entanto, a morte reinou desde Adão até Moisés, mesmo sobre os que não pecaram como Adão, o qual era a figura provisória daquele que devia vir. Mas isso não quer dizer que o dom da graça de Deus seja comparável à falta de Adão. A transgressão de um só levou a multidão humana à morte, mas foi de todo bem superior que a graça de Deus, ou seja, o dom gratuito concedido através de um só homem, Jesus Cristo, se derramou em abundância sobre todos. Palavra do Senhor.
1: Graças a Deus.

0: e nada há de escondido que não seja conhecido. O que vos digo na escuridão, dizei-o à luz do dia. O que escutais ao pé do ouvido, proclamai-o sobre os telhados. Não tenhais medo daqueles que matam o corpo, mas não podem matar a alma. Pelo contrário, temei aquele que pode destruir a alma e o corpo no inferno. Não se vendem dois pardais por algumas moedas? No entanto, nenhum deles cai no chão sem o consentimento do vosso Pai. Quanto a vós, até os cabelos da vossa cabeça estão todos contados. Não tenhais medo, vós valeis mais do que muitos pardais. Portanto, todo aquele que se declarar a meu favor diante dos homens, também eu me declararei em favor dele diante do meu Pai que está nos céus. Aquele, porém, que me negar diante dos homens, também eu o negarei diante do meu Pai que está nos céus. Palavra da salvação.
1: Glória a vós, Senhor.
0: Que as palavras do Santo Evangelho perdoem os nossos pecados.
1: Amém.
0: Podemos sentar, por gentileza. Estimados irmãos e irmãs, aqui presentes na Igreja Matriz, também quem nos acompanha pelas rádios, as rádios que nos ajudam a evangelizar, a transmitir esta celebração e tantas outras, há muitos lares, há muitas pessoas que estão em outros lugares, até em outros estados. Deus seja louvado, né, por esta oportunidade que nós temos de evangelizar através das nossas rádios, verdadeiros meios de comunicação. Estamos celebrando a liturgia do 12º domingo do tempo comum. Tempo comum, como temos dito, é o tempo da catequese de Jesus. E hoje essas leituras são leituras que nos mostram o carinho desse Deus para conosco. Um Deus que insiste em dizer que somos especiais. E para que isso vá tomando forma dentro do nosso coração e que a gente vá percebendo que de fato, se somos especiais, precisamos cuidar uns dos outros, Jesus insiste em dizer: não tenhais medo. Estamos vivendo num mundo cheio de medos, de inseguranças, de incertezas muitas vezes. E por isso chega ao nosso coração esta palavra de Jesus, de uma forma muito simples e de uma forma muito verdadeira: não tenha medo. Ele disse aos apóstolos, como narrou o evangelista Mateus. Mas hoje, depois de vários séculos, essa palavra cai nos nossos ouvidos e também nos ajuda a sermos fortes na nossa fé. No meio do medo e da insegurança, vem Jesus e diz: não tenhais medo. Da mesma forma, lá no dia da Páscoa, depois repetiu-se no dia de Pentecostes, os discípulos estavam reunidos no cenáculo, preocupados, medrosos. Jesus entra, vai até eles e diz: a paz esteja convosco. Hoje ele repete, né, diante de três questões: não tenhais medo dos homens, nada há de encoberto que não seja revelado. Não tenhais medo daqueles que matam o corpo, mas não podem matar a alma. Não tenhais medo, porque vocês valem muito mais do que os pardais. Somos especiais diante de Deus. Ele nos criou por amor e por isso a nossa importância. O Evangelho de Mateus, hoje capítulo 10, nos recorda que a fé não é vivida no segredo, mas é vivida na confiança. Quando nós escutamos de Jesus dizer: não ter medo.

0: Medo é confiar, Ele está conosco. Jesus nos convida a não temer aqueles que querem ferir o corpo, mas a confiar plenamente no Pai, o Deus da vida, que guarda a nossa vida. Jesus nos assegura que cada detalhe da nossa existência está sob o olhar amoroso do Pai. Um detalhe muito bonitinho, né, no texto do Evangelho, é essa frase: até os cabelos da vossa cabeça estão todos contados. Deus cuida de nós. Isso significa que nada escapa do cuidado de Deus. Ele está de olho na gente, e por isso nos protege, e por isso nos convida a fazermos sempre o bem, porque isso é muito justo. Na prática, esse texto do Evangelho nos chama a viver com coragem e autenticidade, verdadeiros, justos, corretos, fazendo com que as pessoas que estão ao nosso redor ou que nós vamos encontrando no dia a dia se sintam bem com a nossa presença, que possamos ser de fato pessoas encorajadas e encorajadoras diante de tantas situações que a vida nos apresenta. No meio de tanto medo ou pressão, né? Somos pressionados por agendas, por horários, um corre-corre. No meio de tudo isso, somos convidados a fazer o quê? Testemunhar a nossa fé, sem ter vergonha, sabendo que quem se mantém firme em Cristo será reconhecido por Ele diante do Pai. Foi assim que terminou o Evangelho: aquele que se declarar a meu favor, eu também serei a favor; aquele que se declarar ou que me negar diante dos homens, eu também o negarei diante do meu Pai. Então, Jesus nos convida a buscar sempre mais a nossa firmeza nele. Não no texto de hoje, mas em outro texto, ele diz: eu estarei convosco todos os dias, até o fim do mundo. Até o fim do mundo, vai levar tempo ainda, né? O mundo não acabou, nós estamos aqui, então precisamos acreditar nessa palavra. A verdadeira liberdade nasce quando deixamos de temer os julgamentos humanos, porque parece assim que alguém falou, acabou, é aquilo ali. Não. Precisamos também opinar, precisamos dar a nossa posição, a nossa ideia. A verdadeira liberdade nasce quando deixamos de temer esses julgamentos humanos e nos apoiamos na certeza de que somos preciosos aos olhos de Deus. Preciosos. Temos valor. E não é valor que dinheiro paga, é um valor que não se calcula. Somos preciosos aos olhos de Deus. Vamos repetir? Somos preciosos aos olhos de Deus. Assim, o Evangelho nos inspira a viver com confiança, coragem e fidelidade. Ao ouvir a palavra, essa palavra que cada domingo nós viemos buscar, que nós possamos viver com fidelidade a partir do momento que saímos, que voltamos para casa, que encontramos alguém no nosso trabalho, na nossa escola, no corre-corre do dia que começa, a semana que vai passando, o tempo que vamos vivendo. Então, coragem, confiança e fidelidade. Porque é Jesus que está dizendo, então, confiamos nele quando ele diz: não tenhais medo. Por que ter medo? Tem até uma canção, né? Porque é tirado do texto de São Paulo aos Coríntios: quem será contra nós, se nós tivermos a presença de Cristo? Ou seja, se nós estivermos sendo pessoas verdadeiras, buscando o bem, fazendo com que as coisas mudem e mudem para melhor, quem será contra nós, né? Temos a Cristo, o Deus da vida. Dom Gilson falava hoje nas duas crismas: o Pai envia o Filho e o Espírito Santo. os dois braços do Pai, né? E quem tem pai sabe muito bem, né? Todos nós tivemos, né? Ou ainda temos. Como é bom o abraço do pai, o abraço da mãe, né? Que abraço. Ninguém dá um abraço para machucar, claro, a não ser que force muito, né? Mas o abraço de um pai, de uma mãe, é sempre um abraço carinhoso. E o bispo dizia: Deus, o Pai, nos dá esse abraço. O Filho e o Espírito Santo. Então, por que ter medo? Não. É o próprio Jesus quem diz: não tenhais medo. Então, com coragem, vamos seguindo a vida e fazendo a diferença em cada dia que nós vivermos. Amém?
1: Amém.
0: Creio em Deus Pai, Todo-Poderoso, Criador do céu e da terra.
2: E em Jesus Cristo, seu único Filho e nosso Senhor, que foi concebido pelo poder do Espírito Santo, nasceu da Virgem Maria,
3: padeceu sob Pôncio Pilatos, foi crucificado, morto, sepultado, desceu à mansão dos mortos, ressuscitou ao terceiro dia, subiu aos céus, está sentado à direita de Deus Pai Todo-Poderoso, donde há de vir a julgar os vivos e os mortos. Creio no Espírito Santo, na Santa Igreja Católica, na comunhão dos santos, na remissão dos pecados, na ressurreição da carne, na vida eterna. Amém.
0: Confiança, coragem e fidelidade. É com essa confiança que nós apresentamos a Deus as nossas preces e vamos responder a cada pedido. Atendei-nos, Senhor, pelo vosso imenso amor. Atendei-nos, Senhor, pelo vosso imenso amor.
4: Senhor, vós que nos garantistes a vossa presença nas dificuldades, defendei a Igreja do medo e da sua ausência de profecia na missão. Nós vos suplicamos.
3: Atendei-nos, Senhor, pelo vosso imenso amor.
4: Vós que derramais vossa graça sobre as pessoas de boa vontade, despertai nos candidatos a cargos públicos em nosso país o compromisso de construir uma sociedade com maior harmonia e solidariedade. Nós vos suplicamos.
3: Atendei-nos, Senhor, pelo vosso imenso amor.
4: Vós, cujo Filho nos exorta e não ter medo, revesti de vigor e perseverança todos os batizados, chamados a testemunhar com coragem os valores do Evangelho. Nós vos suplicamos.
3: Atendei-nos, Senhor, pelo vosso imenso amor.
4: Vós, que nos mandastes proclamar o Evangelho sobre o telhado, avivai o ânimo dos que se utilizam das redes sociais para propagar a concórdia e o bem. Nós vos suplicamos.
3: Atendei-nos, Senhor, pelo vosso imenso amor.
4: Vós, que ouvistes as preces dos pobres, olhai pelos nossos irmãos e irmãs imigrantes neste seu dia e concedei-lhes a graça do acolhimento e da convivência fraterna na Igreja, na sociedade. Nós vos suplicamos.
3: Atendei-nos, Senhor, pelo vosso imenso amor.
4: Senhor, que nos escolhestes para proclamar a vossa palavra, capacita os servos da Renovação Carismática Católica a lançar as redes e irmos às ondas mais profundas, sem medo. Nós vos suplicamos.
3: Atendei-nos, Senhor, pelo vosso imenso amor. Ouvi, Senhor, nosso Deus, as súplicas do vosso povo, que confia em vossos cuidados e no auxílio da vossa graça. Por Cristo nosso Senhor.
1: Amém.
0: Podemos sentar, vamos trazer até o altar as nossas ofertas de pão e de vinho que queremos apresentar ao Senhor. E você que traz a sua oferta material, coloque aí nas caixinhas que estão espalhadas pela igreja, ou quem preferir também pelo QR Code no banco colado à sua frente. Agradecemos a sua generosidade. Cantemos.

0: Orai, irmãos e irmãs, para que o meu e o vosso sacrifício seja aceito por Deus Pai Todo-Poderoso.
1: Receba, Senhor, por tuas mãos este sacrifício, para a glória do seu nome, para o nosso bem e de toda a sua santa igreja.
0: Acolhei, Senhor, nós vos pedimos, este sacrifício de louvor e de reconciliação, e fazei que por ele, purificados, vos ofereçamos o afeto de um coração que vos agrade. Por Cristo nosso Senhor.
1: Amém.
0: O Senhor

0: Ó Pai, vós que sempre quisestes ficar muito perto de nós, vivendo conosco no Cristo, falando conosco por Ele, mandai o vosso Espírito Santo, a fim de que as nossas ofertas se mudem no corpo e no sangue de nosso Senhor Jesus Cristo.
1: Mandai o vosso Espírito Santo.
0: Na noite em que ia ser entregue, ceando com os seus apóstolos, Jesus tomou o pão em suas mãos, olhou para o céu e vos deu graças, partiu o pão e o entregou a seus discípulos, dizendo: tomai todos e comei, isto é o meu corpo, que será entregue por vós.

Do mesmo modo, no fim da ceia, tomou o cálice em suas mãos, deu-vos graças novamente e o entregou a seus discípulos, dizendo: tomai todos e bebei. Este é o cálice do meu sangue, o sangue da nova e eterna aliança, que será derramado por vós e por todos para a remissão dos pecados. Fazei isto em memória de mim.

0: Tudo isto é mistério da fé.
1: Toda vez que comemos deste pão, toda vez que bebemos deste vinho, recordamos a paixão de Jesus Cristo e ficamos esperando a sua vinda.
0: Recordando, ó Pai, neste momento, a paixão de Jesus, nosso Senhor, sua ressurreição e ascensão, nós queremos a vós oferecer este pão que alimenta e que dá vida, este vinho que nos salva e dá coragem.
1: Recebei, ó Senhor, a nossa oferta.
0: E quando recebermos pão e vinho, o corpo e sangue dele oferecidos, o Espírito nos una num só corpo para sermos um só povo em seu amor.
1: O Espírito nos una num só corpo.
0: Protegei vossa igreja que caminha nas estradas do mundo rumo ao céu, cada dia renovando a esperança de chegar junto a vós na vossa paz.
1: Caminhamos na estrada de Jesus.
0: Dai ao vosso servo, o Papa Leão, ser bem firme na fé, na caridade, e a Gilson, que é bispo desta igreja, muita luz para guiar o vosso povo.
1: Lembrai-vos, ó Pai, da vossa igreja.
0: Esperamos entrar na vida eterna com Maria, Mãe de Deus e da igreja, São José, seu esposo, os apóstolos e todos os que na vida souberam amar Cristo e seus irmãos.
1: Esperamos entrar na vida eterna.
0: Abri as portas da misericórdia aos que chamastes para outra vida. E neste final de semana tivemos tantos falecidos. Que Deus tenha misericórdia de cada um e também conforte o coração dos familiares. Na sexta, ontem, hoje, amanhã, tantos irmãos e irmãs falecidos. Acolhei-os junto a vós, no reino que para todos preparastes.
1: A todos dai a luz que não se apaga.
0: E a todos nós aqui reunidos, que somos povo santo e pecador, dai-nos a graça de participar do vosso reino, que também é nosso.

0: Vamos rezar com amor, com confiança, a oração que Jesus nos ensinou, a oração que chamamos a Deus de Pai. Mas eu quero lembrar, a partir de hoje, queremos insistir nisso. Quando a gente reza, lá no final a gente diz amém. Dentro da missa não existe mais esse amém após o Pai Nosso. Então, se alguém puder evitar, é importante. Juntos, rezemos. Pai nosso, que estais nos céus, santificado seja o vosso nome. Venha a nós o vosso reino. Seja feita a vossa vontade, assim na terra como no céu. O pão nosso de cada dia nos dai hoje. Perdoai-nos nossas ofensas, assim como nós perdoamos a quem nos tem ofendido. E não nos deixeis cair em tentação, mas livrai-nos do mal. Livrai-nos de todos os males, ó Pai, e dai-nos hoje a vossa paz. Ajudados pela vossa misericórdia, sejamos sempre livres do pecado e protegidos de todos os perigos, enquanto aguardamos a feliz esperança e a vinda do nosso Salvador Jesus Cristo.
1: Vosso é o reino, o poder e a glória para sempre.
0: Senhor Jesus Cristo, dissestes aos vossos apóstolos: eu vos deixo a paz, eu vos dou a minha paz. Não olheis os nossos pecados, mas a fé que anima a vossa igreja. Dai-lhe, segundo o vosso desejo, a paz e a unidade. Vós que sois Deus com o Pai e o Espírito Santo. A paz do Senhor esteja sempre convosco.
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0: Senhor Jesus Cristo, nosso corpo e nosso sangue que vamos receber.

0: os convidados para a ceia do Senhor. Eis o Cordeiro de Deus que tira o pecado do mundo.
1: Senhor, eu não sou digno que entreis em minha morada, mas dizei uma palavra e serei salvo.
0: Que o corpo e o sangue de Cristo nos guardem para a vida eterna. Amém. Você que nos acompanha pela rádio, faça nesse momento também a sua oração de comunhão espiritual. Aqui na igreja, quem vai à fila da comunhão, insistimos, comungue na frente do padre ou da ministra que está distribuindo a comunhão. Cantemos.

0: Graças e louvores se deem a todo momento
1: ao Santíssimo e Diviníssimo Sacramento.
0: Graças e louvores se deem a todo momento
1: ao Santíssimo e Diviníssimo Sacramento.
0: Graças e louvores se deem a todo momento
1: ao Santíssimo e Diviníssimo Sacramento.
0: Jesus, manso e humilde de coração,
1: fazei o nosso coração semelhante ao vosso.
0: Seja amado em toda parte
1: o Sagrado Coração de Jesus.

0: renovados pelo alimento do precioso corpo e sangue do vosso Filho, imploramos vossa misericórdia, Senhor. Dai-nos receber um dia resgatados para sempre a salvação que celebramos fielmente. Por Cristo nosso Senhor.
1: Amém.
0: Ave Maria, cheia de graça, o Senhor é convosco. Bendita sois vós entre as mulheres, e bendito é o fruto do vosso ventre, Jesus. Santa Maria, Mãe de Deus, rogai por nós, pecadores, agora e na hora de nossa morte.
1: Amém.
0: Rogai por nós, Santa Mãe de Deus,
1: para que sejamos dignos.
0: Quero lembrar que durante essa semana teremos as celebrações, como de costume, terça, quarta, quinta e sexta, às 17 horas. Por enquanto, não teremos a missa e a novena de Nossa Senhora Desatadora, a partir apenas da última sexta de julho, né? Porque agora, logo também teremos a festa, então vamos iniciar um novo ciclo após a festa de São Joaquim. Falando em festa de São Joaquim, aí na porta temos o nosso irmão Enedir, que tem bilhetes da Ação Entre Amigos, que está oferecendo, quem quiser. Quem também procurar aí na secretaria, né, desejar, ali também temos. Ao final da missa, nossos coroinhas também vão entregar mais algumas balinhas. Então, quem ainda não pegou, né, naquela dinâmica de trazer uma prenda para a festa de São Joaquim, um alimento que vamos usar nessa festa. De 16 a 26 de julho está programada a nossa festa, novena e festa em honra de São Joaquim, nosso padroeiro. Então, você pode levar a sua balinha, é um presentinho para você, e você traz outro presentinho para São Joaquim. Amém?
1: Amém.
0: E às vezes quiser trazer dois ou três, né? Não traga só um, né? Traz dois, três. Se quiser levar duas, três balas também, né? É o que nós estamos aí pedindo, arrecadando, para termos também a nossa festa. O Senhor esteja convosco.
1: Ele está no meio de nós.
0: Pela intercessão de São Joaquim, abençoe-vos o Deus Todo-Poderoso, Pai e Filho e Espírito Santo.
1: Amém.
0: Um abençoado final de domingo e uma excelente semana. Vamos em paz e que o Senhor sempre nos acompanhe.
1: Graças a Deus.
0: Se cuidem com o frio, né? Essa semana será mais fria e o coração continuar bem quente. Grande abraço, cantemos. As nossas rádios, obrigado.

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0: 8:24.
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